0: arrebenta. Uma das mais tocadas aí, né? Vai ser bom. Ó, sexta-feira, você continua curtindo a sua noite, ouvindo a Colonial FM. E sexta-feira tem um poder que eu digo que é incrível, né? Até o problema perde um pouco de força na sexta-feira. Ou pelo menos a gente ignora melhor o problema, né? Então ignore o problema, não tá permitido ser triste hoje. Sextou, você está na Colonial FM.
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0: Voltamos com mais música. Boa sexta-feira, bom fim de semana. Eu sou Gabriel Ribeiro. Você está na Colonial FM.

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0: Fortaleza. Muito obrigado, galera.
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Essa música top na sua sexta-feira. Chegou o final de semana, você fala assim: ah, hoje eu vou ficar de boa. Aí aparece um bora no WhatsApp, né? Ou então uma ligação, aí pronto, já mudou tudo, né? Então não tem nada que ficar de boa na sexta-feira. Daqui a pouco mais som bom. Você está na sexta-feira, Hits da Colonial.

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0: 104.7, mais uma sexta-feira rolando. E as músicas que você adora estão aqui na Colonial, tá? Não precisa de muita coisa hoje não, gente. Só música boa e um pouco de animação. Tá aí a certeza de que amanhã, pra você que não vai trabalhar, pode acordar sem desespero no sábado, final de semana. Depois do intervalo, mais som bom. Eu sou Gabriel Ribeiro, você está na Colonial FM.
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0: De volta na sua Colonial. Mais música boa agora. Afinal de contas, música boa aqui é mato, né? Sextou, Colonial.
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0: sexta-feira à noite na melhor do Paraupeba. Você tá ligado com a gente aí, curtindo o seu rolezinho, curtindo na sua casa, no seu trabalho, curtindo aí um pouco da sua... da sua mesa, da sua própria companhia nesta sexta-feira, né? Onde quer que você esteja, na cidade, na zona rural, no seu carro, no caminhão, dando carona pra gente aí em toda a região do Alto Paraupeba, valeu, tá? Sexta-feira tem três tipos de pessoa. É claro, tem você que tá trabalhando, você que tá em casa e você que tá viajando, beleza. Você que tá na cidade, tá na zona rural ou tá fora de casa. Mas tem também aquela pessoa que já saiu na sexta-feira, a que ainda tá decidindo e a que diz que não ia, mas já tá indo também. Sextou, Colonial, eu volto rápido. Por aqui sou eu, Gabriel Ribeiro, ao vivo, até a meia-noite na Colonial.
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1: Essa é uma homenagem à minha diva, à minha amiga. 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

0: forte aqui na sua sexta-feira, só música boa na Colonial. Ótimo final de semana, por aqui estou eu, Gabriel Ribeiro, te fazendo companhia aqui ao vivo na Colonial, até logo mais à meia-noite, né? Eu falei sobre a melhor parte da sexta-feira, porque é aquela parte que não tem obrigação, é só curtir do seu jeito. Aproveita, você está na Colonial e depois do intervalo tem mais música boa.
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4: Voltamos com o seu som bom na Colonial. Vai, sextou.

104.7 é a melhor do Paraupeba aí, mais música boa. Adoro esse som aí, né? Aposto que você ouviu com o volume no 12, né? É. Mas é verdade, tem que pôr no máximo o volume na sexta-feira aí, ó.

0: como diz, né? Bambu gemer. É, a taca tá rachando na sexta-feira. Então aproveita o seu fim de semana. Se a semana foi pesada, hoje é dia de você aliviar, nem que seja só na cabeça. Daqui a pouco eu volto com mais música. Eu sou Gabriel Ribeiro, você está na melhor do Alto Paraupeba.
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6: Opa, tamo de volta com mais música aqui na sexta-feira. Como é que você tá aí? Tudo bom? Tá trabalhando, tá viajando, tá na sua casa, tá na zona rural, na cidade. Não importa onde você está. O importante é que você tá aí com a gente. Eu sou Gabriel Ribeiro e tome música.
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0: música boa no seu fim de semana aí. Sextou! Ah, gente, o tempo tá voando, hein? Numa sexta-feira tão boa dessa, quando vê, já passou. Bom, vamos continuar. Depois do intervalo tem mais música boa aqui na melhor do Alto Paraopeba, tá? Você percebe que é sexta-feira, quando você começa a fazer um plano até domingo, né? Aí chega domingo e você não cumpriu nada. É assim mesmo, a sexta-feira. Tô voltando com mais música já já. Sextou, Colonial!
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6: Voltamos, tem a sua música predileta agora aqui na Colonial. Boa sexta-feira. Eu sou Gabriel Ribeiro. Você está na Sexta-feira Hits com mais música. Ouve aí.

0: comigo, Gabriel Ribeiro, até a meia-noite. Gente, falar até a meia-noite, sexta-feira engrenou, hein? Passou das 11, quase chegando meia-noite já. E tem gente que ainda tá só começando a noite, né? Tem gente que já tá terminando a noite, outras nem começaram, estão só descansando mesmo, sei lá. Aproveita do seu jeito aí, daqui a pouco tem a última sequência de música boa de hoje, aqui no Sextou da Colonial FM.
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0: Bom, voltamos com a sua música. Ouve aí, ó. A sexta-feira na Colonial FM é nesse clima aqui, escuta.
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0: Colonial 104.7 pra fechar com essa paulada, essa música que arrebenta aqui na Colonial. Mais uma sexta-feira hits. Estamos chegando ao final de mais uma sexta-feira diferente aqui. Foi uma noite intensa e ao mesmo tempo leve, né? Animada. Do jeito que a sexta-feira tem que ser, porque a vida já cobra demais a gente durante a semana. E hoje é só pra viver, pra sorrir, pra aproveitar. Por aqui sou eu, Gabriel Ribeiro. Valeu a sua companhia. Curte bastante seu fim de semana, do seu jeito aí, no seu ritmo e sem pressa, tá?
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0: Depois do intervalo começa a madrugada sertaneja e a gente se fala por aí, aqui sempre

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0: 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Madrugada Sertaneja, agora na Colonial. Agora tem Danilo e Davi, não mexe nas minhas gavetas, na Colonial.
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3: Polícia Militar prende 2 foragidos na região. A Polícia Militar prendeu 2 homens com mandados de prisão em aberto na quarta-feira, dia 25, nas cidades de Cristiano Otoni e Congonhas. As ações fazem parte do trabalho de cumprimento de ordens judiciais e reforço à segurança pública. A primeira ocorrência foi registrada em Cristiano Otoni, no bairro Pinheiros, na quarta-feira. Um homem de 49 anos foi localizado e preso por débito de pensão alimentícia. A abordagem ocorreu após levantamento de informações que confirmaram a existência do mandado expedido pela Justiça. Na mesma data, em Congonhas, a Polícia Militar prendeu um homem de 31 anos condenado pelo crime de homicídio. Ele foi encontrado após diligências realizadas pelas equipes que atuaram para localizar o foragido e garantir o cumprimento da decisão judicial. Após as prisões, os 2 indivíduos foram conduzidos à Delegacia de Polícia Civil. Eles permanecem à disposição da Justiça para providências legais cabíveis. Para as curtinhas da Colonial, Mário Augusto.
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0: 1h25 na Colom.
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2: Vacinação contra a gripe começa neste sábado em todo o país. A campanha nacional de vacinação contra a influenza terá início neste sábado, dia 28, nas regiões Centro-Oeste, Nordeste, Sudeste e Sul, com vacinação gratuita nas unidades básicas de saúde durante o dia D. A ação segue até o dia 30 de maio e prioriza crianças de 6 meses a menores de 6 anos, idosos com 60 anos ou mais e gestantes. O Ministério da Saúde distribuiu 15,7 milhões de doses da vacina trivalente, que protege contra as variantes H1N1, H3N2 e influenza B, que é a linhagem Victoria. A imunização reduz casos graves, internações e mortes, sendo recomendada também para profissionais de saúde, indígenas, população privada de liberdade e pessoas com doenças crônicas. Crianças de 6 meses a 8 anos devem seguir o esquema vacinal conforme histórico de doses anteriores. A vacina pode ser aplicada junto a outras do calendário nacional, incluindo a da Covid-19. Agende sua vacinação pelo aplicativo Meu INSS ou procure a UBS mais próxima e garanta proteção contra a gripe. Para as Curtinhas da Colonial, repórter Vander Mendes.
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2: Diesel dispara até 50% e vira alvo do Procon Minas. Uma fiscalização do Procon, Ministério Público MG, identificou aumentos expressivos no preço do diesel em postos de combustíveis de Minas Gerais. O levantamento divulgado nesta quinta aponta reajustes de até 50% com indícios de práticas abusivas que já estão sob análise do Ministério Público. A apuração foi realizada de forma eletrônica e mapeou cerca de 4.500 estabelecimentos em todo o estado. O objetivo foi comparar os preços de compra e venda para identificar possível distorção na margem de lucro, com foco principal no diesel. Os dados revelam que 22 postos aplicaram aumentos próximos de 50%. Outros 250 registraram elevação entre 30 e 40%, enquanto 627 tiveram reajustes entre 20 e 30%. A média geral de alta ficou em 15,9%, o índice considerado elevado diante do cenário atual. Segundo o Com Minas, os relatórios já foram encaminhados às promotorias de justiça. Os estabelecimentos com maiores indícios de irregularidades poderão ser notificados para apresentar as justificativas. Caso não comprovem que os aumentos estão alinhados aos custos, eles poderão sofrer sanções administrativas. Para as curtinhas da Colonial, Mário Augusto.
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2: Perícias médicas do INSS terão mutirão nacional para agilizar a concessão de benefícios. O Instituto Nacional do Seguro Social, INSS, promove neste final de semana, nos dias 28 e 29 de março, o mutirão de perícias médicas em 132 agências de todo o país. A iniciativa atende mais de 37 mil segurados com pedidos de benefícios por incapacidade e assistenciais, com o objetivo de reduzir o tempo de espera. As perícias serão realizadas presencialmente ou por meio da modalidade conectada, garantindo segurança, sigilo e autonomia do perito. O atendimento remoto facilita o acesso, especialmente em regiões com poucos profissionais. Os segurados podem antecipar o agendamento pelo telefone 135, de segunda a sábado, das 7 às 22 horas, ou pelo site e aplicativo Meu INSS. Após a confirmação, é necessário comparecer à agência no dia e horário marcados. Para as curtinhas da Colonial, repórter Vander Mendes.
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0: 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Cadeira Cativa, com Zé Neto e Cristiano.
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2: Um caminhão perdeu o controle e atingiu uma fachada de comércio. Um caminhão colidiu contra a estrutura de um imóvel comercial na manhã desta quinta-feira na Rua Maria Eulália, no bairro Santa Matilde, em Lafayette. O impacto provocou danos materiais e mobilizou a atenção de moradores e comerciantes da região. De acordo com informações apuradas no local, o veículo tentava subir uma via com inclinação acentuada quando não conseguiu completar o trajeto. Sem força suficiente para vencer a subida, o caminhão voltou de ré e acabou atingindo a fachada de um estabelecimento comercial. O acidente ocorreu no início do dia, em horário de movimento no bairro, o que aumentou a preocupação de quem presenciou a cena. Apesar do susto e da gravidade do impacto, não houveram registros de feridos. Até o momento, não há informações oficiais sobre a extensão total dos danos estruturais do imóvel atingido.

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7: Senhor, mais um dia começa. E nessa manhã eu quero te agradecer. Obrigado pela vida, obrigado pela noite de descanso, obrigado pelo pão sobre a mesa, obrigado pela paz e alegria, pela esperança, pelo novo dia. Abençoe essa pessoa que me ouve agora, que me permite entrar em sua casa e ser uma boa companhia. É o que eu te peço nesta manhã, em nome do teu filho Jesus. Amém.
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Alô, meu compadre, alô, minha comadre, bom dia, bom dia, bom dia, bom dia, boa manhã pra todo mundo. Tô chegando, do lado de cá do rádio tem William Torres e a partir de agora eu te faço companhia hoje até às 8 da manhã e você participa comigo, manda o seu abraço, manda o seu alô, manda o seu bom dia pra quem você quiser. 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Pra começar tem Barreirito, Menino da Canoa, música boa, escuta aí.

0: Você voltou no tempo e matou saudades, né? Ataíde e Alexandre aqui no Colonial Rural, acordando você de bem com a vida. Bom dia, meu compadre, bom dia, minha comadre. Bom dia pra Rose, que tá ligada comigo, tá curtindo o Colonial Rural Entre Rios de Minas. Pediu pra mandar pra toda a família. A Regina também tá curtindo o Colonial Rural, só que em Belo Vale. Daqui a pouco eu volto com muito mais pra você.
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3: Já voltamos na sua manhã com o nosso Colonial Rural. Não perde a hora não, viu, compadre? Não perde a hora não, viu, comadre? Milionário e José Rico, um clássico da música sertaneja pra acordar você de bem com a vida. Perde a hora não. Caminheiro, bom dia.

0: Mike Lian, que moda bruta, hein, sou? Você voltou lá no tempo da infância, quando a gente ficava na casa da avó, acordava com o radinho ligado, cedinho, aquele cheirinho de café, dá uma saudade danada, não dá? Como dá e o tempo passa. Você ouviu o Pescador e o Catireiro e daqui a pouco tem muito mais na sua manhã.
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4: Mais alegria, mais música boa, mais moda boa na sua manhã. Já voltamos com o Colonial Rural, mandando um abraço aqui para o Ricardo, tá ligado comigo em Lafayette. Bom dia, Ricardo. Pediu para mandar para a Aline, também a Vitória e a Regina. Peão Carreiros é Paulo. Pergunte a ela.
5: Quer

0: Paixão danada em Sorrique Renner no Colonial Rural. Eu mereço. Vem aí o Padre Reginaldo Manzotti.
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1: Bom dia, filhos e filhas, que a paz de nosso Senhor Jesus Cristo esteja com você neste sábado, mês do Sagrado Coração de Jesus, e nesta semana, onde estamos voltando nosso coração, nosso olhar, nossa mente, nossa prece a Jesus Eucarístico. Rezemos juntos, agradecendo esta semana e pedindo: Senhor, dai-me mais amor à Eucaristia. Em nome do Pai, do Filho e do Espírito Santo. Amém. Jesus amado, que tendo voltado para o Pai, quis sempre estar conosco. E nós cremos, Senhor, nesta manhã, que nossos olhos se abriram sob o teu olhar vigilante. Nossos primeiros passos foram dados sob o vosso olhar vigilante. Tudo o que fizermos hoje, Senhor, estará sob o vosso olhar vigilante. Cremos, Senhor, que estás no meio de nós. Cremos e professamos que nos acompanha a cada instante e em cada momento. Mas temos a certeza plena da vossa presença real na Eucaristia. E é por isso, Senhor, que nesta manhã vos adoramos e proclamamos. Graças e louvores se deem a todo momento ao Santíssimo e Diviníssimo Sacramento. Jesus Eucarístico, nesta semana eucarística, venho colocar confiante no início desta manhã minha prece, meu clamor, meu pedido. Aceita, Senhor, o que o meu coração eleva em oração. Jesus Eucarístico, que dissestes: o que peçais ao Pai em meu nome, Ele vos dará. É por isso, Senhor, que nesta semana eucarística eu clamo, ó Santíssimo Sacramento, em vosso nome, me conceda esta graça. Jesus, eu clamo no início deste dia: Coração Eucarístico de Jesus, em vós confiamos. Libertador de nossos males, em vós confiamos. Remédio eterno, em vós confiamos. Socorro dos enfermos, em vós confiamos. Jesus Eucarístico, nunca seremos dignos daquilo que esperamos alcançar, mas pedimos incessantemente: atenda-nos na vossa misericórdia. Amém. Graças e louvores se deem a todo momento ao Santíssimo e Diviníssimo Sacramento. Um ótimo dia, sob o olhar vigilante de Jesus Eucarístico. Amém.
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Vamos que vamos que vamos que vamos. Bom dia, boa manhã pra você. Que bom te fazer companhia. Desperte pra esse novo dia com muita alegria, com muita determinação, com muito ânimo. E você sabe, muita disposição, coragem pra trabalhar e humildade no coração, e tudo vai dar certo, beleza? Bruno e Marrone, Goiás é mais. Bom dia. Deus

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0: Carlos e Jader aqui no Colonial Rural. Decida! 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Daqui a pouco eu volto com César e Paulinho.
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0: Bora que bora que bora que o relógio tá andando rápido e não espera ninguém. Na sua manhã de sábado, você ouve agora César e Paulinho. Amor além da vida. Aguenta, coração. Bom dia.
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0: Amado Batista com Eduardo Costa, amigo aqui no nosso Colonial Rural. Bom dia pra você, meu amigo motorista. Obrigado pela carona. Deus abençoe seu dia. Tá indo pra onde, hein? Tá indo pra onde? Me conta. Tá levando a gente pra onde? Cuidado, hein? Forte abraço e eu volto já já. 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
6: Eu sou Humberto Ferretti e esse é o Giro Rural. A safra brasileira de trigo será menor em 2026, aliás, bem menor. A colheita esperada pela Conab é de 6.388.000 toneladas, 19% a menos que no ano passado. A tendência é de uma área de cultivo 12% menor, enquanto o rendimento vai encolher 7%. Os números, porém, ainda podem melhorar ou piorar de acordo com o clima nas próximas semanas. Depois de crescer no ciclo 24-25, a safra de algodão será quase 3% menor na safra 25-26, na casa de 3.900.000 toneladas. Projeção da Conab indica que a área de cultivo deve encolher 2% e ficar pouco acima de 2 milhões de hectares. O rendimento das plantações também será menor. Por enquanto, a projeção é de uma queda de 0,5% para a casa de 1,9 tonelada. O mês de junho será marcado por chuva dentro da média em boa parte do país. Casos, por exemplo, da maior parte do Sudeste e do Centro-Oeste. Projeção do Instituto Nacional de Meteorologia indica ainda que o Rio Grande do Sul e algumas áreas do Norte e do Nordeste terão mais chuva que o normal, enquanto Paraná e São Paulo terão um junho mais seco que a média. Quanto à temperatura, será um mês mais quente que o normal em praticamente todo o Brasil.
7: Humberto Ferretti para a Colonial.
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9: 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E o Colonial Rural já tá de volta, sou! De volta na sua manhã. Alan e Alex, tô de volta.

0: você. Chico Rei Paraná, de lá pra cá, no Colonial Rural. Lembrando que hoje, até às 8 da manhã, beleza? E eu tô esperando você pra participar comigo pelo 98969-1400. Ana Lúcia nos Almeidas e a Vera Lúcia também, bom dia. Daqui a pouco eu volto, antes tem um abraço pro Bigode, Bigode em Ouro Branco.
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7: Chitãozinho e Chororó, no Colonial Rural. Alô, você vai ouvir agora. Essa é pra judiar também. Escuta só, que moda boa. Bom dia.

Eduardo Costa Vaca foi pro brejo aqui no Colonial Rural, na sua manhã de sabadão. Bom dia pra você. Bom dia pra você que já fez sua caminhada ou que tá saindo agora pra caminhar, né? Bom dia pra turma que já aproveitou, já foi na feira logo cedo. Que coisa boa! Bom dia pra você em Ouro Branco. Bom dia pra você em Mariana. Um abraço pra todo mundo também e Entre Rios de Minas, São Brás do Suaçuí, Lagoa Dourada. Daqui a pouco a gente volta com muito mais pra você.

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5: Colonial 77.
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4: Ao som de Fátima Leão, agora já estamos de volta. Bom dia, bom sabadão.

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0: San Giovanni, no Colonial Rural, mil corações. Bom dia pra Esther, que tá ligada comigo. Oi, Esther, bom dia. Bom dia pra Esther, pro Geraldo, pro Felipe, também pra Raquel e a Patrícia. A gente volta já já com muito mais com Gino e Geno.
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3: Colonial 717.
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1: Acordando você de bem com a vida, com todo o romantismo dele que deixou saudades, João Carreiro, Cigana, aqui no Colonial Rural, até às 8 da manhã.
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5: 7:30 na Colonial.
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2: João Neto e Frederico, é assim que a gente volta, mandando um bom dia para Ana Carolina. Oi, Carol, bom dia. Bom dia para Rita também, em Ouro Branco. Bom dia para Flávia, curtindo Colonial Rural em Itabira.

0: Leandro e Leonardo, rumo a Goiânia. Daqui a pouco é rumo pra casa, porque vem aí a última sequência.
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6: Tudo pronto para nossa última sequência de hoje, tem Léo Magalhães, Caboclo Tereza.

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0: Acabou, minha gente! Obrigado pela audiência, pela companhia. Vou ficando por aqui, foi muito bom te fazer companhia. Muito bom estar com você nessa manhã de sabadão. A gente volta a se falar, se Deus quiser, segunda-feira, 5 da manhã. Forte abraço, vem aí o Manhã Colonial. Tchau, tchau, bom fim de semana. Fui!
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9: Colonial 8 e 1.
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9: E aí, galera, bom dia. Marinho chegando com tudo aqui na programação Colonial FM para comandar o seu sabadaço com tudo nesse fim de semana prolongado, hein? Que loucura é essa? Vamos lá, que amanhã

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1: Sabadão, hoje dia 6 de junho de 2026. Sejam todos bem-vindos ao Manhã Colonial. 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Para começar já tem a Loki, Giborato, House of Hell, Love Will Far Away. Começou o nosso manhã que vai até o meio-dia.

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1: Colonião FM, 36 anos e o acesso vitalício com Astral e Diego e Vitor Hugo, ainda Fred e Fabrício. Te amar é meu talento, música linda, já eu tô voltando com muito mais, tá só começando o nosso encontro. Sabadão gostoso é por aqui.
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2: E aí, galera da Colonial, meu nome é Maria Clara Cardoso, de Conselheiro Lafayette, e quero ouvir na Colonial FM Zé Neto e Cristiano. Valeu.
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1: Colonião FM, 36 anos, Cristiano cantando com Zé Neto. Ou seja, a dupla Zé Neto Cristiano. Cadeira cativa. Ainda The Weeknd com Dancing the Flames. Daqui a pouquinho tem muito mais. Você participa comigo pelo 98969-1400 no oferecimento Freitas Odonto Arte, o Boticário e o cartão de todos.
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1: Colonial 8:30. 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
8: Indignação do pai de Henri Borel, Leniel Borel, e contestação

0: Do Ministério Público, o perdão judicial concedido a Monique Medeiros deve ser alvo de pedido de nulidade no Tribunal de Justiça do Rio de Janeiro. A avaliação é do advogado especialista em direito criminal, Joabes Sobrinho. Ele explica que o Código de Processo Penal estabelece ordens procedimentais que devem ser seguidas pelo Conselho de Sentença.
1: O juiz formula com a defesa e com a acusação as teses de defesa e de acusação, e a resposta precisa seguir a ordem lógica e rigorosa. Se o crime aconteceu, se o réu é o autor do crime e se houve intenção de matar o dolo. Então, isso aí é uma regra que deve ser seguida. No caso específico do Henrique, disse que no momento que foi fazer a aquisição da Monique, eles já tinham reconhecido que houve um dolo eventual, ou seja, ela assumiu o risco de matar o filho, e estava 4-3, já tinha conseguido alcançar a maioria. E aí, o que aconteceu? Disse que a juíza disse que eles não entenderam, refez, e aí, na hora dela refazer, ela mudar de verificar se houve dolo ou não, ela induziu a que eles mostrassem que foi culpa, que ela não teve a intenção de matar.
0: Jobs explica que o perdão judicial pode ser concedido a mães condenadas por crimes culposos, sem intenção de matar o filho.
1: Sim, tem previsão legal. Artigo 121, parágrafo 5º, diz: na hipótese de homicídio culposo, o juiz poderá deixar de aplicar pena às consequências da infração atingirem o próprio agente de forma tão grave que a sanção penal torne-se desnecessária. Ou seja, teve até um caso muito, muito falado, virou até doutrina na parte do direito, a Cristiane Tornone, aquela atriz da Globo. Ela tinha dois filhos, gêmeos, e um dos filhos estava atrás do carro dela quando ela foi dar ré na garagem e matou o filho. Ou seja, você imagina a dor dessa mãe. Ela não queria matar o filho, foi um homicídio culposo e perdeu o filho. Então a dor dela é tão grande que qualquer peso que você aplicar não faz sentido.
0: No entanto, o advogado Joabes Sobrinho avalia que a juíza do caso, Elizabeth Machado, também cometeu erros procedimentais ao se manifestar sobre a dor de Monique.
1: Ela não falou que a Monique estava sendo perdoada porque estava sofrendo pelo filho, aquela dor irreparável do filho. Ela argumentou de que o que ela está passando nesse momento é porque ela ficou presa 5 anos, as detentas ignoravam, batiam, agrediam ela, e que a população toda ficou contra ela. Então, isso foi um sofrimento muito grande. O Tribunal de Justiça vai ter que analisar o seguinte agora no eventual recurso. O perdão judicial é para ser concedido para a pessoa que está sofrendo ali pela perda do filho ou pela consequência daquele crime. Porque se for pela consequência, todo mundo que mata alguém depois vai passar por um presídio, vai apanhar ou vai ser hostilizado pela sociedade. Você vai dar perdão judicial? Não faz sentido.
0: Monique Medeiros foi condenada a 1 ano e 4 meses pela omissão aos maus tratos sofridos pelo filho Henri Borel. Como estava em prisão preventiva, a juíza entendeu que a pena estava cumprida. Agência Rádio Web de Brasília, Alan Barbosa.
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4: Colonial, sábado, bebê, bom dia pra todo mundo, Israel e Rodolfo. 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

0: Beatriz e mais. Bruno Rosa com Murilo Rufi, ainda Beat com El King, Let's Ride Away. Obrigado pela sintonia certa nesse sabadão gostoso. Vamos acordando, vamos levantando. Pra quem ainda tá curtindo aí o fim de semana, com feriado, com sexta-feira, com fim de semana de novo, né? Porque desde quarta-feira já tem gente que tá no Aue, né? Nossa senhora, vem comigo que já já tem mais música.
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0: Colonial, 8:50.
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0: FM, João Gomes, mestrinho JP, lembrei de nós, ainda azizando o Ed Sheeran aqui no Manhã Colonial. 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
12: Segunda hora do encontro dessa manhã boa de sabadão com Gabi e Laona Prado. Por onde essa saudade tava?

0: agora tem...
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2: Você nem percebeu que aquele foi o nosso último dormir com os anjos. Você nem...

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0: 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Imagina eu, Eduardo Costa, cantando pra você nesse sabadão gostoso. Bom dia! Ainda Gustavo Mioto, pedido de socorro. Já já tem muito mais música. Participa aí. Pede a sua. 989-69-1400.
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4: Colonial, 36 anos, que coisa boa ter você ligado, ouvindo, curtindo amanhã, hein? Sabadão gostoso, Leonardo. Amanhã.

0: União FM, irmão da lua, mas ele é amigo das estrelas. Que história, hein? Zezé de Camargo e The Metal Cold com Summertime Sadness. É fim de semana, é sabadão, é colonial. Daqui a pouquinho tem muito mais no oferecimento. 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Vem comigo.
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0: Colonial 931. 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
6: Um levantamento da Sociedade Brasileira de Cirurgia Oncológica estima que mais de 63 mil mortes por câncer estejam associadas ao tabagismo. Isso representa quase uma em cada quatro mortes pela doença registrada

0: estudados no Brasil. O estudo considerou 12 tipos de tumores com forte relação com o consumo de cigarro e outros derivados do tabaco. O impacto mais forte aparece nos tumores ligados ao sistema respiratório e ao aparelho digestivo superior. O cirurgião oncológico e presidente da Sociedade Brasileira de Cirurgia Oncológica, Paulo Henrique de Souza Fernandes, explica que o tabagismo continua sendo um dos principais fatores evitáveis ligados ao câncer.
1: Porque seus efeitos se acumulam ao longo de décadas. Muitas pessoas que desenvolvem câncer hoje começaram a fumar há 20, 30 ou até 40 anos. Além disso, o cigarro está relacionado a diversos tipos de câncer, e não apenas ao câncer de pulmão. A boa notícia é que parar de fumar reduz progressivamente o risco, mas os benefícios populacionais aparecem ao longo do tempo. Por isso, a prevenção e o combate ao tabagismo continuam sendo fundamentais para salvar vidas.
0: Outro ponto de preocupação é com relação ao cigarro eletrônico. Esses dispositivos são vendidos muitas vezes com a ideia de serem menos nocivos, mas é preciso atenção porque eles também podem causar dependência e danos à saúde.
1: O maior risco é justamente a falsa impressão de que o cigarro eletrônico é seguro. Ele pode conter nicotina em altas concentrações e diversas substâncias tóxicas capazes de causar dependência e danos à saúde. Muitos jovens começam pelo cigarro eletrônico acreditando que não há riscos e acabam desenvolvendo dependência à nicotina. Além disso, ainda estamos conhecendo os efeitos a longo prazo desses dispositivos. O que já sabemos é que não existe forma segura de fumar ou vaporizar produtos contendo nicotina.
0: Para quem quer abandonar o cigarro, a recomendação é buscar ajuda nos serviços de saúde. Especialistas apontam que com acompanhamento, orientação e tratamento adequado, as chances de parar aumentam. 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
6: Colonial, tamo de volta com ela, Elise Usher, Cowgirl.

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1: Joga a mãozinha no céu, Manaus.
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0: Colonial, eu menti da Simone Mendes aqui, ó, em 104.7 ainda aí, ouvindo Bite Me. Muita música boa rolando no seu sabadão. Essa manhã boa, gostosa, continua até o meio-dia, depois a gente tem as mais pedidas.com. 104.7 A Odonto Arte Odontologia Especializada oferece desde o cuidado infantil a tratamentos avançados, com profissionais experientes, tecnologia moderna e condições acessíveis para que seu sorriso esteja sempre saudável e bonito. 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
0: Colonial, 13 pras 10.
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1: Ligado em 104.7, a música volta com tudo, beijei a cura. Diego e Victor Hugo.
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legal. E a gente finaliza mais uma super hora com esse som do Biquíni Cavadão. Tédio, você ouviu aí o recado do Bruno Gouveia, né? Dia 20 tem Biquíni em Conselheiro Lafayette no Duke Sessions, com promoção exclusiva da Colonial FM. E vai todo mundo, né? Claro, estaremos lá. E a gente fecha mais uma hora do Manhã Colonial. 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
0: Colonial 10 e 2.
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13: Ligada em 104.7, voltando com mais música da Água Pra Nada. Felipe Ferrari junto com Traia Veia.

0: Colonial, Admita, Matheus e Cauã, Colomana Prado, que bom ter a sua companhia. Você ligado, ouvindo que o time das melhores aqui ainda Lola Young, Messi, é amanhã, Colonial voltando depois do intervalo. Ótimo sábado, 6 de junho, pra todo mundo.
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0: Colonial 10:16.
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6: Colonial FM Marinho de volta. Já tô preparando aqui pro Vilas e Sabores hoje mais tarde, né? No Parque de Exposições em Conselheiro Lafayette. Hoje e amanhã tem festa lá. Bob Sinclair, I Can't Wait.

0: Manhã Colonial. 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Sua manhã muito mais interativa. Agora tem Danilo e Davi. Não mexe nas minhas gavetas. Na Colonial.
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0: Colonial, não mexe nas minhas gavetas. Danilo e Davi, ainda João Bosco e Vinícius com Gustavo Lima, 25 horas. 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
0: Colonial 10:31. 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
6: A seleção brasileira encerrou nesta sexta-feira os últimos preparativos antes do último amistoso pré-Copa do Mundo contra o Egito, que acontece no sábado. E o Brasil irá a campo com novidades entre os titulares, ao menos quatro. Lucas Paquetá e Igor Thiago foram confirmados pelo técnico italiano Carlo Ancelotti durante a sua manifestação junto à imprensa nos Estados Unidos. Os jogadores foram autores de gols durante o 6-2 contra o Panamá no Maracanã e tiveram participação ativa no

0: Decorrer da segunda etapa, Douglas Santos e Marquinhos também começarão o jogo entre os titulares. O treinador mandará a campo o time com Alisson, Wesley, Marquinhos, Léo Pereira e Douglas Santos. Casemiro, Bruno Guimarães, Lucas Paquetá e Rafinha. Igor Thiago e Vini Júnior formam a frente ofensiva. Durante a coletiva, Ancelotti destacou que, apesar da consolidação do atual esquema tático, em formato 4-2-4, pretende usar o jogo contra o Egito como um último ajuste antes do início da Copa.
1: Pode ser que sí, quiero testarlo como quiero testar a Igor Thiago no juego de... para buscar otra opción. Yo acho que el sistema con los cuatro en la frente es bastante consolidado, que quiero probar otra alternativa no último test.
0: Conforme o treinador, o goleiro Everton jogará o segundo tempo do amistoso. Além disso, o zagueiro Gabriel Magalhães será poupado. Assim como Marquinhos, ele estava disputando a final da Champions League no último final de semana. Mas Magalhães estará entre os 11 na estreia da Copa do Mundo. Brasil e Egito se enfrentam no sábado, às 7 horas da noite, no horário de Brasília, no Cleveland Browns Stadium, em Ohio. Agência Rádio Web, com informações da seleção brasileira, Jean Costa.
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7: Manhã gostosa de sábado pra todo mundo, com Fernando Sorocaba e Hugo e Guilherme. Teus segredos, voltei.
8: Chega pra cá, Hugo e Guilherme, teus segredos.

0: Colonial, me esquece de longe, Neto e Vinícius, e a gente continua rolando as mais tops no Manhã Colonial, ainda Ian Testão, já já tem muito mais, fica por aqui.
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0: Colonial, 11 para as 11.
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0: Colonial, 36 anos. Voltando com ele, Gustavo Lima, o embaixador. Esse assunto dói, viu? Você tá nos

0: Posso ser o segundo, terceiro, quinto, oitavo, milésimo amor da sua vida, Marília Mendonça. Segundo amor da sua vida em 104.7 da Coldplay. Feels Like I'm Falling in Love no Manhã Colonial. 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
0: Colonial 11-3.
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0: FM, Taylor Swift com Elizabeth Taylor, ainda Indoli, Rayane e Rafaela, gata demais no Sabadão da Colonial, com batonzão vermelho, hein? Daqui a pouquinho tem Bruno Mars, muito mais som aqui pra você. Vem comigo, fica aí.
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0: Colonial 11:17.
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5: Fim de semana gostoso, bom demais da conta é aqui na Colonial FM. Agora tem a Just My, sonzeira nova do Bruno Mars.
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1: 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Meu nome é Edna, sou de Congonhas. Gostaria de ouvir na Colonial.

0: Jornal de quinta a domingo, Diego Martins e Belo, ainda Bruno Barreto, ao gerente da Sicredi. Já tem mais som, mais música nos 36 anos da Colonial FM, no oferecimento Freitas Manipulação, Odonto Arte, o Boticário e o Cartão de Todos. Fica comigo.
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1: Colonial 11:34. 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
1: Tá ligado na Colonial FM, tá no sábado mais gostoso do seu rádio. Léo Foguete, voltando com beijo, beija.

0: 18 pro meio-dia.
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0: Colonial, 36 anos, Feire Jacob, com Luna in the Rei. Eu sei disso, eu fui moleque de propósito. Já já tem a última sequência do Manhã Colonial do seu sabadão. Lembrando que meio-dia a gente traz aqui as maispedidas.com.
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0: Colonial, 11 pro meio-dia.
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4: Colonial, de volta com Lose My Number e a reta final do Manhã Colonial.

0: Colonial FM, o Ferrugem tá arrependidaço, porque perdeu, acabou. 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
0: Eu não tô indo nessa não, hein? Depois do intervalo tem as maispedidas.com, como de costume, comigo, ao meio-dia, aqui na Colonial. Você fica por aí, em 104.7. Excelente fim de semana pra todo mundo.
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0: Colonial, meio-dia e 5.
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0: Tá no ar então no nosso sabadão, hoje dia 6 de junho de 2026, mais uma edição das melhores, asmaispedidas.com. 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Pra começar, dei brigueta com Gone, Gone, Gone. Aumentou o volume. Continuo com você na Colô.

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1: Colonial FM, eu te seguro, é o som do Panda nas melhores, as mais pedidas.com até 2 horas da tarde. Que bom ter a sua companhia, tá? Que bom ter você ligado com a gente. Ainda Ludmilla, Maldivas, e daqui a pouquinho o fim de semana continua com tudo.
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1: Colonial, 12:21.
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0: De volta em 104.7 no comecinho de tarde mais gostoso, mais top do seu rádio com Exalta, dona do prazer.

0: Colonial e os Corações Egoístas com Leandro e Romário e Ícaro e Gilmar. Ainda firme, Jeca, bora viver, bora que é sabadão. 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
0: Colonial, 12:38.
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1: 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Boa tarde pra todo mundo, é a vez do Natanzinho Lima. Eu me apaixonei nessa morena.

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1: Tchau.

0: Colonial, Me and My Guitar com Jax Jones aqui na programação 104.7. Ainda Zezé de Camargo, Irmão da Lua, Amigo das Estrelas. É música boa que você quer? De volta já já aqui na Colonial FM.
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3: Colonial, 6 para 1.
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3: Excelente tarde pra todo mundo. AsMaisPedidas.com voltando com Fernando e Fabiano junto com o Panda. Não é só terminar.

o sabadão é mais gostoso com a turma do pagode. Deixa a vida me levar, ainda atriz demais. Bruno Rosa e Murilo Rufi nas maispedidas.com. 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
0: Colonial, 1:10.
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0: Voltei com tudo. Boa tarde pra você que tá aqui na Colonial FM comigo desde cedinho. Zé Neto e Cristiano. Cadeira Cativa.
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0: Tocat barulă.
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0: California, Rihanna, Kiss is Better, na programação 104.7. Ainda Felipe Rodrigo com Ignora, música que tá bombando pra tudo quanto é lado e, claro, rola aqui nas melhores. Quer participar? 989-69-1400. Já já tem muito mais no Sabadão.
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0: Colorinho FM, não mexe nas minhas gavetas não. Danilo e Davi, voltei.
1: Agora tem Danilo e Davi, não mexe nas minhas gavetas, na Colonial.

0: Cerimonial, Te Amar é Meu Talento, em 104.7, Fred e Fabrício. Música que tá estourada também pra tudo quanto é lado. E é claro que a gente rola pra você. 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A gente volta com as mais pedidas, depois do break.
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0: Colonial 1:38, boa tarde. 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
0: Colonial, de volta com Pancada de Mulher. O som do Zé Vaqueiro e Xande Avião. Segura, que essa é uma pancada.

0: Colonial, 36 anos, The Sire, com Ian Asher, Ainda Me Esquece de Longe, Neto e Vinícius. Daqui a pouquinho, última sequência do nosso encontro aqui em 104.7.
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5: Sabadão, bebê, com muita música boa. Louis Tomlinson, Imposter, na programação Colonial, as mais pedidas.com.

0: manhã, o Imperfeita aqui na programação 104.7, o som da Bia Frazo, ainda Alexandre Pires e Léo Santana, Boteco Terapia, acabou as melhores, as mais pedidas.com. 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
0: Marinho tá indo embora, hein? Tô de volta amanhã, 7 da noite, aqui na Colonial FM, pra comandar as melhores do seu início de noite e também depois do Colonial Nightfly com as lentinhas mais gostosas. Beijo grande pra todo mundo, super tarde pela frente e até amanhã. Paz e luz. Eu fui!

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2: 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Colonial 2:09.
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10: Oi, boa tarde pra você, eu sou Tony Veloso e tô chegando aqui, ó, bora sabadarizar com tudo na Colonial.

7 tá na Colonial, tá bom demais. São 36 anos construindo histórias com você. Sabadão, início de junho, hoje dia 6. Estamos em meio a um feriadão para alguns sortudos aí, para outros estamos aí na fita, normal, coisa e tal. Segue lá, Pelota, segue o bonde. Olha, boa tarde para você. Por aqui eu apresento para você um super mix de músicas até às 5 da tarde, tocando de tudo um pouquinho. Você participa, interage com a gente. Ouve a gente aí no aplicativo da Colô. Você que ainda não baixou, baixa aí na sua loja de aplicativos, Colonial FM, baixa aí na sua App Store, né? Você curte a gente também no site colonialfm.com.br. Te convido a acessar o nosso

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3: Colonial, 2:26.
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18: É a melhor tarde, você segue agora com Gustavo Mioto, pedido de socorro.
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0: Você nem percebeu que aquele foi o nosso último dormir com os anjos. Você

0: Pagode gostoso, hein? Sou do Ian, Testão, teve o Bruno Mars e o Gustavo Mioto por aqui também na programação 104.7. Aí, curtindo com você em toda a região. São mais de 120 cidades ligadas, plugadas na Colonial.
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0: Colonial, 20 para as 3.
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4: A União Europeia oficializou nesta sexta-feira o veto à importação de carne brasileira a partir de 3 de setembro. Segundo o bloco, o Brasil não cumpre regras contra uso excessivo de antimicrobianos na criação de gado. Até o momento, o Brasil pode importar carne de frango e de cavalo, tripas, peixe e mel, além de carne bovina, de acordo com o documento de 2024. Outros países do Mercosul não entraram na lista de vetos da União Europeia. Argentina, Uruguai e Paraguai vão continuar exportando para os países do bloco. Documento publicado na sexta-feira relata que o Brasil não apresentou informações exigidas pela Comissão Europeia sobre o uso de antimicrobianos quando o bloqueio foi anunciado em maio deste ano. Na época, o governo brasileiro disse ter sido pego de surpresa. A agência Rádio Web solicitou posicionamentos do Ministério da Agricultura e do Itamaraty. A matéria segue em atualização. Agência Rádio Web de Brasília, Alan Barbosa.
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0: pessoa faz barulho aí, tamo junto, Marcelinho.
1: Marcelinho de Lima, Alberto e Ronaldo, ela me largou. Ei, menino, imagina sabadão, ela te largou, dá pra aproveitar o sabadão aí então, né? Não pode ficar remoendo. Aquele abraço pra você que tá ligado e tá curtindo com a gente, você no trabalho, você de casa, você ligado em Lafayette, Congonhas, Ouro Branco, turma de Itapiri, Ouro Preto, moçada de Jeceaba, São João del Rei, Barbacena, enfim, qualquer cantinho das Gerais, entre essas montanhas maravilhosas que você estiver recebendo o sinal da Color, sempre um prazer marcar presença no seu dia, na sua tarde. Daqui a pouquinho tem mais, é um tantinho só.
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1: Colonial, 5 para as 3.
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1: 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Envie currículo para 319-8423-5229 ou presencial, dia 10 de junho, na Secretaria de Cultura de Entre Rios, a partir de 9:30, dias 9 e 11 de junho, no Cine de Lafayette, a partir das 8 da manhã. Grupo GPS.
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2: 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Sou Gleison de Brumadinho. Queria ouvir na Colonial Zezé de Camargo. Valeu.
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0: Khaled e Griffin, né? Me parece aqui. Zezé de Camargo com a sua música nova, sua novidade. Também passou por aqui com o Irmão da Lua, Amigo das Estrelas. Boa tarde.
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2: Colonial, 3:11.
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7: Essa é a Colonial e agora tem esse cara que canta igualzinho o Gustavo Lima. É legal. Bruno Rosa, Murilo Huff com Atriz Demais. É uma das novidades da Colô pra você.
8: Com vocês, Murilo Huff, Bruno Rosa.

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0: Sou do Diego e Vitor Hugo, beijei a cura. Chonadinha, fechando a sequência por aqui. Tá na Colonial. Tá bom demais.
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0: Colonial, 3:26.
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0: Ah, que tarde gostosa, hein? Vamos curtir mais? A gente continua disparando as melhores pra você por aqui. Só as selecionadas no seu final de semana. Agora Simone Mendes, Direitos Iguais.
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0: Leandro e Romário, Ícaro e Gilmar, com corações egoístas. Ei, deixa de ser egoísta, menino. Boa tarde pra você que tá ligadinho com a gente. Toma aí de Congonhas, curtindo de montão, pra que a gente dispara as melhores. Direto dos nossos estúdios aqui na JK, em Congonhas, pra toda a região. Pois é, são várias e várias cidades curtindo com a gente. São mais de 120 cidades. Que emoção, que bom poder chegar por aqui. Eu vou te falar a verdade, já ouvi a Colonel desde 1900, vai antigamente. A rádio tem 36 anos. E sempre foi uma grande vontade, assim, ó, seria legal trabalhar nessa rádio. Hoje eu tenho o prazer de estar com vocês por aqui, realizando um sonho meu, assim, de estar junto com toda essa região, com todas essas cidades, podendo mandar um abraço, podendo mandar essa energia boa todos os dias aqui. E vocês fazem parte aqui da nossa história, assim como eu vim fazer parte aqui da Colô também. É bom estar aqui nesse sabadão com vocês, tá? É muito especial sempre poder fazer parte do seu dia, da sua tarde. Daqui a pouquinho tem mais música. Se liga aqui com a gente, porque já eu trago pra você, ó, Xande Pilares, tem Léo Santana e mais na próxima sequência.
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2: Logo mais, a partir das 19h, a seleção brasileira entra em campo para fazer seu último amistoso antes da estreia da Copa do Mundo. O Brasil encara o Egito em Cleveland, nos Estados Unidos. Técnico Carlo Ancelotti explica a chance que dará ao meia Lucas Paquetá.
3: Bom, é o último jogo para fazer teste, porque depois teste viene mais difícil fazê-lo. Então, Paquetá representa um jogador importante, porque tem característica diferente da outros meio. Sim, quero testá-lo, como quero testar a Igor Thiago, para buscar outra opção. Eu acho que o sistema com os quatro na frente é bastante consolidado. Quero provar outra alternativa no último teste.
2: O Brasil deve ir a campo com Alisson, Wesley, Marquinhos, Léo Pereira e Douglas Santos, Casimiro, Bruno Guimarães e Lucas Paquetá, Rafinha, Vini Júnior e Igor Thiago. Na Rádio Nacional em Brasília, Bruno Mendes.
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7: Volta na melhor programação. Vamos lá, de Xande de Pilares. Ainda bem.
8: Essa é uma homenagem à minha diva, à minha amiga. Pedi autorização, era pra cantar essa música.

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2: E aí, galera da Colonial. Meu nome é Maria Clara Cardoso, de Conselheiro Lafayette, e quero ouvir na Colonial FM Zé Neto e Cristiano. Valeu.
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1: Emodês, é Neto Cristiano, cadeira cativa. Teve lá o Santana com Melody também deslizando por aqui. Sabadão de dar umas deslizadas por aí, né? E pra você que tá passeando, dá uma deslizada pra casa, deslizando pra lá. Ótima tarde aí pra você. Até às 5 por aqui, o melhor e mais gostoso mix de músicas do seu final de semana na Colonial.
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10: 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Agora, hit internacional chegando pra você na Colonial. Harry Styles com As It Was.

0: Tom Pereira, Ana Castela, e o seu orçamento. E o orçamento, como é que tá aí, hein? Meiuca de ano, hora que fala essa palavra, independente da música, que tem nada a ver com o que eu vou falar agora. Mas, gente, o tal do orçamento, o orçamento não fecha, hein? Cê tá doido? Tanta coisa que tem. Ai, ai, ai. Daqui a pouco a turma vai arrumar uma nova santa aí, a Nossa Senhora dos Boletos, que a turma vai ter que rezar pra Nossa Senhora dos Boletos aí, pra poder fechar a conta do mês. Não tem base, não. A gente mal acabou de receber o kit já hoje, você já tá ali, ó, na continha, na matemática, tem que ser na calculadora, porque senão a conta não fecha, não, viu? De cabeça não vai. Bom, mas falando de coisa boa, falando de música de sucesso, eu volto já já com a última hora do nosso, né, desse super mix de músicas aqui desse sabadão, junto com você. O tempo passa rápido, então vamos aproveitando por aqui.
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4: Colonial, 4:11.
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13: De volta na Colonial, tocando mais música pra você. Agora Ziba com Feel.

0: Alim Quaresma e aquele pagodinho que não pode faltar no seu final de semana. Não sei te desprezar. João Bosco e Vinícius com Gustavo Lima marcaram presença por aqui também. Com as suas 25 horas. É muito mais que música. Boa tarde.
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0: alegrada na sua tarde, som da Elisiane com Calguel, fechando aqui a sequência pra você neste bloco. Boa tarde, tá na Colonial? Tá bom demais, tá supimpa, né? Supimpa é uma gíria ali dos anos 90, né? Mas, pois é, eu tô velhinho, tenho direito de usar, né? Tem o passe livre pra usar essa aí. Boa tarde pra você, mas não saia daí, que já já a gente volta com mais, muito mais.
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0: Colonial, 20 para 5.
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2: O presidente Lula sancionou sem vetos nesta sexta-feira a lei que moderniza a emissão da Carteira Nacional de Habilitação. A nova legislação altera o Código de Trânsito Brasileiro e vai permitir aos motoristas que não cometeram infrações de trânsito sujeitas a pontos nos últimos 12 meses anteriores a renovação automática da CNH sem custos. Para isso, é preciso estar cadastrado no Registro Nacional Positivo de Condutores. Os preços dos exames vão ser tabelados e deverão ser fixados pelo Conselho Nacional de Trânsito. Além disso, ficou instituído que o reajuste anual dos valores dos exames tomará como base o IPCA, Índice de Preços ao Consumidor. Os testes de aptidão física e mental continuam obrigatórios. Os procedimentos só poderão ser feitos por médicos e psicólogos especialistas em medicina do tráfego e em psicologia do trânsito. A renovação automática está alinhada ao programa CNH do Brasil, um aplicativo lançado pelo governo federal em dezembro do ano passado, que simplifica e reduz em até 80% os custos para tirar a Carteira Nacional de Habilitação e que já conta com mais de 60 milhões de usuários. Dados do Ministério dos Transportes apontam que, desde o fim da exigência de aulas teóricas em autoescolas, o país já emitiu mais de 1.300.000 novas carteiras de habilitação. Este é o maior número de emissões desde 2014 para o período. Nas redes sociais, o presidente Lula destacou a economia para os condutores. A oferta gratuita dos cursos teóricos por meio do aplicativo, por exemplo, gerou impacto direto no orçamento das famílias brasileiras. Entre janeiro e maio deste ano, a economia estimada superou os 2 bilhões de reais, considerando as capacitações realizadas sem custo e contabilizadas no Registro Nacional de Condutores Habilitados. Desde dezembro até março deste ano, quando funcionava por meio de medida provisória, a renovação automática da CNH já fez os motoristas economizarem mais de 854 milhões de reais. Da Rádio Nacional em São Luís, Madison Euler.
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0: Bom som do Imagine Dragons pra você, por aqui, fechando mais um bloco. E daqui a pouquinho, as saideiras, esse super mix de músicas pra você. Mas não fica triste não, porque ainda tem pegada sertaneja. Vou com você hoje até às 19, curtindo de montão a melhor tarde, o seu melhor início de noite também, aqui na Colonial.
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0: Colonial, 6 para 5.
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ativar a sequência por aqui. É sabadão, hein? Que passa rápido. Tem que aproveitar, tem que aproveitar. Agora tem, acho que é Luiz ou Louis. Louis Thomson com Imposter.

0: Pisadinha, ô seu garçom, hoje é dia de incomodar o garçom, fala a verdade. Ótima tarde pra você, por aqui esse Super Mix vai ficando por aqui. Eu volto já já com Pegada Sertaneja, que tá daquele jeito que você gosta, depois do intervalo.
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3: Colonial 5:10.
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4: A partir de agora, as melhores sertanejas, as melhores nejas do Rajex. E até às 19 tem pegada. Pegada Sertaneja pra você na Colonial. 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Eu sou Tony Veloso. Foi um prazer de continuar junto com você por aqui até às 19, tá certo? O Pegada Sertaneja é de segunda a segunda na Colonial. E tamo aí no seu sabadão, e a edição de sábado é ainda mais especial, porque depois das 18 vou trazer pra você dois blocos, hiper blocos de meia hora de música cada. Aí é pra deixar o seu sábado ainda mais especial, fala a verdade, né? Então vamos nessa, vamos começar aí. A primeira de hoje vem com a Thaíde Alexandre. Nós namora, é boa, moda é boa. Então, ó, deixa cair, bora!

pegada sertaneja. São as melhores do sertanejo. Agora tem Danilo e Davi. Não mexe nas minhas gavetas. Na Colonial.

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8: E vamos nessa que tem mais, tá na Colonial, tá bom demais, pegada sertaneja até às 7, agora Zé Vaqueiro, Xande Avião, pancada de mulher.

0: do Fidomijeca por aqui com Bora Viver. É isso aí, gente. Ó, bom recado dessa música, né? Bora viver, viver, viver. É com intensidade, né? Cada momento, cada dia das nossas vidas. César e Paulinho, Corpo e Alma com Marcos e Bellucci também passaram por aqui nessa sequência.
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0: Colonial 5:36.
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7: As inscrições para o Enem foram prorrogadas. O prazo

0: O que terminaria nesta sexta-feira foi estendido até o dia 12 de junho. A medida ainda vai ser publicada no Diário Oficial da União. Os interessados devem se inscrever na página enem.inep.gov.br/participante. E atenção, essa mesma data limite, 12 de junho, vale para os candidatos que querem pedir tratamento pelo nome social ou que necessitam de atendimento especializado, para os estudantes que concluíram o ensino médio em escolas públicas. Nesse caso, a inscrição é automática, mas é preciso confirmar a participação, escolher a opção de prova de língua estrangeira e indicar, se for o caso, a necessidade de acessibilidade ou uso de nome social. E ainda, candidatos que tiveram o pedido de isenção da taxa de inscrição aprovado também precisam confirmar a participação no Enem 2026 até 12 de junho. Vou repetir o site para se inscrever no exame: enem.inep.gov.br/participante. As provas acontecem nos dias 8 e 15 de novembro. Da Rádio Nacional em Brasília, Bianca Paiva.
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7: E a gente continua por aqui, curtindo de montão junto com você, no oferecimento da Techfair. 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Agora, Zezé de Camargo, irmão da Lua, amigo das estrelas.

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0: Colonial, 8:06.
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0: E vamos nessa, porque tem mais na Colô 104.7, só as tops aqui pra você curtir de montão. 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Vamos de música, tá chegando Juan e Leandro, Danilo e Davi. Essa é uma das novidades aí, ó. Fofoca do ano, bora curtir essa fofoca então, bora lá.

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0: 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Ed Brito e Samuel. Romance Rosa.
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0: Murilo Ruf, atriz demais, fechando a sequência aqui no nosso Pegada Sertaneja da Colonial. Sabadão mais gostoso do planeta. Hoje, 6 de junho, né? E é, primeira semana já foi pra conta. Tem que curtir muito, porque junho, eu vou te falar, é mês de festa junina, de tomar um caldinho quente, mudança de clima, né? Tá mais friozinho já. É um mês gostoso, né? Especial. Olha, daqui a pouquinho a gente continua com mais. Eu trago pra você daqui a pouquinho meia hora de música direto. É, dois blocos pra você. Meia hora, depois mais meia hora. Então se prepara aí que a gente volta com tudo já já.
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3: Colonial, 6:10.
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4: 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Bora lá de meia hora de música direto? Pra começar, tem a novidade de Eduardo Costa. Imagina eu.
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0: Bacanhau, 6:18.
1: Tá, MTA. Cleiton Romário.

0: Eu Almoço Mais Colonial. Agora tem Matheus e Cauã e Lauana Prado. Admita.
1: Vocês precisam admitir alguma coisa.

0: fechando a conta por aqui, Rayane e Rafaela Indoli. Teve Matheus e Cauã Colau, Ana Prado, teve Diego e Vitor Hugo, Leandro e Romário com Icaro e Jumar, Henrique e Juliano, Hugo Henrique, Ana Castela, Taíbe e Thiago. Toda essa moçada passou por aqui. Eu já volto com mais meia hora de música pra você.
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10: Mais de 1 bilhão de jovens em todo o planeta podem desenvolver perda auditiva permanente. O alerta é da Organização Mundial da Saúde. Nos países desenvolvidos, o quadro já preocupa. Mais de 43 milhões de pessoas entre 12 e 35 anos vivem com deficiência auditiva incapacitante. O presidente da Associação Gaúcha de Otorrinolaringologia e professor da Universidade Federal do Rio Grande do Sul, Joel Lavinsky, dá dicas para o uso seguro dos fones de ouvido.
11: Evitar o uso de fone de ouvido por muitas horas, priorizar aqueles fones de ouvido que forneçam a tecnologia de cancelamento do ruído externo. Isso faz com que a pessoa não precise aumentar tanto o volume para compensar o ruído externo. Outra questão importante, a pessoa que está ao lado, da pessoa que está utilizando o fone de ouvido, ela não pode ouvir o som dos fones de ouvido. Porque se a pessoa que está ao lado consegue escutar o que a pessoa está ouvindo com os fones de ouvido, é porque esse som está muito alto.
10: Apesar dos riscos, outro especialista ressalta que grande parte dos danos pode ser prevenida com atitudes simples. A recomendação do diretor executivo do Instituto Médico de Brasília, doutor Marcos Pontes, é reduzir o tempo de uso e seguir a regra 60 por 60.
12: Ouvir música em até 60% do volume máximo do aparelho por no máximo 60 minutos seguidos. Também é fundamental fazer pausas auditivas durante o dia, reduzir a exposição a ambientes extremamente barulhentos e utilizar protetores auriculares quando for necessário, especialmente em shows, em eventos ou ambientes de trabalho com muito ruído.
10: Os cuidados para quem trabalha em locais com exposição contínua e frequente a sons intensos, como fábricas e indústrias, incluem o uso de abafadores do tipo concha, que cobrem toda a orelha e garantem maior proteção.

0: Redação. Da Rádio Nacional, no Rio de Janeiro, Tatiana Alves.
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2: Eu adoro Pegada Sertaneja do Sabadão, porque tem esse super box aqui pra você, meia hora de música direta. Já tô de volta e vou disparar mais meia hora pra você curtir de montão por aqui esse sábado junto com a gente. Já tá curtindo, né? Tô aí desde as 2 horas da tarde com você e por aqui vamos pra nossa última meia hora curtindo de montão. Vamos lá. Panda, Eu Te Seguro é o hit da vez e que abre mais uma sequência de meia hora de música na Colonial.

0: palmas para Teodoro Sampaio.
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0: Fechando o Pegada Sertaneja especial do seu sabadabadabadabadão. É espetacular, hein? Bom demais. 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A gente fecha aqui com chave de ouro mais um Pegada Sertaneja. Espero que você tenha curtido, porque eu curti demais, como sempre. Excelente final de semana pra você e a gente se ouve por aqui. Continue plugado, porque tem mais um montão de música pra você.
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0: E ela tá chegando, ela me faz companhia aqui todos os dias nas tardes da Colô, e ela tá aqui no plantão da noite de hoje. Alô, Mel! É a Mel que tá chegando por aí, continue plugado, porque já já ela chega pra mandar aquele oi especial, né, e adoçado pra você. A Mel é, vai adoçar a sua noite aí. Gente, até mais, eu fui por aqui, a gente se ouve a qualquer momento na programação. Tchau, tchau! Valeu!
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9: E aí, galera, tô chegando com tudo aqui pra animar o seu sabadão. A sua noite vai ficar ainda melhor. Sou a Mel, juntinho com você, a partir de agora, aqui na Melhor.
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9: Colonial FM, 36 anos construindo histórias com você. Aquela excelente noite pra todo mundo. Vem comigo, vem curtir as melhores músicas a partir de agora aí. Você que tá se preparando pra sair hoje à noite, né? É coisa boa. Tem muita música bacana pra rolar. E claro, você também interage comigo aqui através do nosso WhatsApp, que tá liberadíssimo pra você. Sou a Mel, juntinho com você até às 11 da noite, trazendo Harry Styles pra começar. Lay Now Talking. Essa é demais.

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1: 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E que sequência bacana, e a gente já começou bem esse sábado à noite aqui, ó, com o Dilcinho, sou pagodeiro. Falando em pagode, amanhã, ao meio-dia, tem Pagodão 104 pra você curtir aqui na Colonial, hein? Teve também Paula Fernandes, Amar de Novo, e eu volto já já com muito mais pra você.
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sábado à noite só tá começando, a gente interagindo aqui, a galera participando. Um beijo pra Eveline de Itabirito, ligadinha com a gente. Também o Everaldo e a Josiane, que tá em Lafayette. Agora tem Leonardo. Amanhã é domingo, né? Mas você só tá pensando em se divertir e curtir a Colonial FM, que eu sei, né? Tá bom demais. Vem curtir com a gente.

Rodrigo, ignora e só vai de camarote revelação. Maiara e Maraísa também, sorte de alguém. Aqui no Colonial Hits, eu volto já já com você. E lembrando que hoje, ainda hoje, tem o dance.com com o Vaguinho arrebentando aqui na programação, hein? Eu volto rapidinho, fica aí.

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0: casa, no trabalho, viajando. O bom é estar curtindo aqui a Colonial FM e as melhores músicas na sua noite, hein? O que você tá aprontando aí? Me conta que eu quero saber. Tá na Colonial? Tá bom demais. Vamos de Cleiton Romário e Zanete Cristiano? Não namora. Ah, eu sei que você vai namorar, eu sei. Curtindo a Colonial, hein?
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0: estar dia 20 no Duke Sessions, Biquíni Cavadão, Impossível. E a gente já tá nesse clima gostoso ouvindo essa música maravilhosa aqui no Colonial Hits, né? Teve Ferrugem também, Todo Amor do Mundo. Eu volto daqui a pouquinho com mais.
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0: Colonial FM, aqui a sua noite é bem melhor, eu te garanto. Ainda tem muita coisa boa pra rolar, tá? E Cowgirl com Elise Just aqui na programação agora pra você curtir.

0: Jornal 8h20.
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0: Colonial Hits teve o som do Imagine Dragons, Bones. E Tarde Demais e Magia, Grupo Menos é Mais. Grupo Menos é Mais que tá arrebentando aí na programação, é sucesso total, né? Eu volto daqui a pouquinho com sucesso internacional pra você curtir.
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3: Colonial, 8:30.
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0: Colonial FM, 36 anos construindo histórias com você e curtindo com você também. Vamos de Dua Lipa, Illusion.

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1: Essa é uma homenagem à minha diva, à minha amiga. Pedi autorização, era pra cantar essa música.

A Loki Ava Max Carcase, finalizando mais uma super sequência aqui, demais, na programação do Colonial Hits. E você já pediu a sua? Pode participar que eu atendo seu pedido aqui, 989-69-1400.

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0: Tá na Colonial, tá bom demais. Que a sua noite seja repleta de bons momentos aí, boas conversas, muita felicidade com quem você ama. E sintonizado aqui na melhor, né? Deixa eu mandar um abraço super especial pro Pedro Rubens da Vila Marx, tá ligadinho com a gente. E agora tem Israel e Rodolfo. Hoje não, hoje sim. Hoje tem Dance.com daqui a pouquinho.
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